0: grande companheiro que eu tenho, que eu tive, desde a época que eu cheguei em Goiânia. Que quando eu cheguei em Goiânia, eu tava numa dificuldade danada, que eu não tinha nem o que comer. Eu ia lá pra casa dele comer. Eu falava, Dias, eu tenho uma grande... Bruno Marrone, vem pra cá! Uou!
1: Ô, Gustavo.
0: Saudade.
1: E aí, meu irmão?
0: Obrigado. Ô, Marrone.
2: Eu fico aqui no lugar do Bruno?
0: Você que manda.
1: Já se realizou, está se realizando. Você merece todo esse sucesso.
0: É quase sexual estar recebendo vocês.
1: A gente cantou tudo no boteco por aí.
0: Nós vamos poder dormir na praça.